0: focada no Arias, ele faz um giro, já tira marcador, clareia, bate forte, aqui no cantinho esquerdo, o goleiro Lucas Arcanjo até tocou na bola, com o braço esquerdo, tentou tirar, mas não deu, né, Arcanjo? A bola foi lentamente indo pro gol, e ela belisca a bochecha aqui, ó. John Arias, camisa 11, eu vou aí te abraçar. Eu vou aí pra te abraçar, hein?
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2: Tá bem pela ponta, aparenteada pra John Arias, vai bater. Bate John Arias, o goleiro falhou, a bola vai entrar, é gol!

0: sempre verdade. Encheu cá o goleiro Lucas Arcanjo. Teve uma asa quebrada. Aí a bola, até o no braço da mão de um meio esquerda do goleiro. E foi morrer. Devagar, o canto esquerdo baixo da meta de Salvador. João Arias marca. Palmeiras, a líder do que nunca, hein? Palmeiras 1, Palmeiras 2, Palmeiras 3, vitória da Bahia 0. Tá lá, Lucas Arcanjo.
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3: Passe ainda de primeira para Piqueires, da ponta esquerda, bico da grande área. Atentou a

0: Cristo das Estrelas. Era o gol que estava escrito nas penas de Moisés. Sim, a gente sabia que ia sair esse gol. A gente sabia que ia sair o terceiro gol. Depois de um chute forte do João Arias, o Lucas Arcanjo até defendeu, mas foi com a pinco, vamos dizer assim. A bola ainda retrocou no forte gol para o fundo da rede.
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2: De novo, Lucas Evangelista abre bola novamente aqui pela esquerda. Fez o passe de Onaras, girou legal, bateu, pegou o Lucas Arcanjo, mas a bola vai entrando. Festa!
3: Festa!
2: Gol!